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Olá, muito bom dia a todo o auditório da Web Rádio Portugal Online. Já estão com a Margarida, diretamente de Salzeda, Estarouca, Portugal, para vos dar música. Três horinhas de música na vossa companhia. O meu micro estava-me a querer passar aqui a perna, pois é, estava-me a pregar uma partida, mas acho que já está nas condições ideais. Então, bom dia. Bom dia a todos que estão pelo Facebook, dispositivos móveis, salinhas associadas. E bom dia aqui à Kelly e ao Lucas27, que está aqui na salinha chat na minha companhia. E também ao nosso Toguinha Boy, claro que sim, ele também merece os bons dias. Bom dia. Bom dia a todos vocês. Bora lá ficar com os bons dias. E quem traz é Hilda de Castro. E é para todos vocês. Bora lá.

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1: É muito bom dia a todo o auditório da Web Rádio Portugal Online. Já estão com a Margarida, agora com o micro em condições, acho eu, penso eu de que. Então, muito bom dia. Agora vamos continuar. E vamos continuar com música por aqui, pois é. E já estamos com Cris Ribeiro, que nos traz Os Filhos da Nação. Bora lá então escutar Cris Ribeiro neste sábado, pois é, dia 26 de 9 de 2026. Bora lá.

ficámos com Cris Ribeiro, os filhos da nação. Pois foi, e agora vamos continuar e vamos continuar com música, que é de música que se trata por aqui. Vamos ficar já com Jorge Ferreira, que diz assim: o amor firme vence tudo. Pois é, bora lá então escutar Jorge Ferreira.

assim que ficamos com Jorge Ferreira, amor firme, benção, tudo. Banda Fusiforme traz-me mais um lindo tema para todos nós. Ciganinha Feiticeira é o tema que vai saltar para a pista para todos.

banda Fusiforme Ciganinha Feiticeira. E agora vamos ficar com banda Céus e Cantos, pois é, que diz assim, copo furado, pois é, e é para todos, tudinhos, bora lá à banda Fusiforme.

com copo furado, banda, céus e cantos. Pois é. E agora? Agora vamos continuar com música, mas antes vamos aqui ao meu mensagem, que já tem aqui um pedido, uma mensagem do Beto Mendonça para nós. Olá, bom dia Margarida, feliz e abençoado sábado, votos de uma boa emissão, assim quando for possível, um tema a seu gosto para dedicar ao meu amor Anita, com beijos e também para partilhar com todos nós, que estamos aqui na sua escuta e na sua companhia. Muito obrigado, continuação de boa emissão, beijinhos, fui na escuta, pois é. Então o Beto Mendonça, que está na escuta, e a Anita, do ladinho de lá, vão ficar com este temazinho de Helena Correia, Baila, Baila ao Meu Lado. Mas não é só Helena Correia, não, senhora. É o Zé Malhoa para bailar lado a lado. É sempre preciso dois, pois é. Sempre preciso dois para tudo. Bora lá. Então ficar com José Malhoa e Helena Correia. Baila, baila ao meu lado. Vai para o Beto e para a sua Anita.

Baila ao meu lado, e foi o tema que eu escolhi para ser a dedicatória do Beto Mendonça para nós todos e também para a sua Anitta. E agora vamos ficar com o Marco Diniz, que diz assim: tanta terra para lembrar e o Ourado a ganhar, Ferrugem. Ah, pois é, bebê, bora lá.

e foi assim que ficamos com Martinis, tanta terra para labrar. E agora? Agora vamos ficar com Astros, que nos traz o amor que se vai na Borões custar Astros.

agora, agora vamos continuar com música. Já estamos com Clinton. Clinton e Camargo, que nos traz Ilusão. Bora lá então escutar Clinton e Camargo aqui na Web Rádio Portugal Online.

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E agora? Agora vamos ficar com banda renovação. Nossa Senhora de Fátima, bora lá escutar.

banda Renovação. Nossa Senhora de Fátima. Agora vamos ficar com o Ruben. Ruben Aguiar, que diz assim: graças a Deus, pois é que o divórcio vai chegar. Bora lá.

Rubem Aguiar. O divórcio vai chegar. Pois é. Bandalusa diz assim: eu quero ter 1 milhão de amores. Pois é, bora lá então escutar Bandalusa.

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Pois é, podemos ter os amores que nós queremos. E agora? Agora vamos ter mais um lindíssimo tema a rodar aqui pelos comandos da Web Rádio Portugal Online. E vamos ficar com o agrupamento musical de Apazão, que nos traz um tema bem, bem, bem atual. Pois é, pelo buraco da agulha. Pois é, pelo buraco da agulha se faz muita coisa. Pois é. Às vezes as agulhas são boas, outras vezes são menos boas. Bora lá então escutar agrupamento musical Diapasão.

agrupamento musical de Atazão pelo buraco da agulha. E agora? Agora vamos aqui já ficar com um Citãozinho e Chororó, que nos traz coisas, coisas e amigos. Bora lá!

Foi assim que ficamos com o Tintozinho e Chororó, com coisas de amigo. E agora vou aqui a minha mensagem, já tenho aqui mais uma mensagem para nós. Linda, você pode... E é de quem? A mensagem é da Fernanda da Cruz, que diz assim: linda, você pode passar uma música para vocês todos da rádio, auditório, seu gosto, por favor. Obrigada e beijinhos. Obrigado eu, Fernanda da Cruz, um grande beijinho para si e um ótimo sábado também. E então vamos ficar já com este tema de Fernando Santana. Liguei para dizer te amo. Pois é. E bem ali da parte da Fernanda da Cruz para todos nós. Muito obrigado pela sua participação.

eu tenho que ficarmos com o Fernando Santana. Liguei para dizer que te amo. E foi um tema que veio ali da parte da Fernanda da Cruz para todos nós. E agora? Agora vamos ficar com Johnny Abreu, que diz assim: por causa daquele beijo. Bora lá.

assim que ficamos com Johnny. Johnny abriu por causa daquele beijo, pois é. Leandro, não é Leonardo, não, senhor, é Leandro, diz assim, apaixonei-me por ti, pois é. Bora lá então escutar.

pegando com Leandro, apaixonei-me por ti. E agora? Agora vamos ficar com Marco Rodrigues e Marisa Liz. Amor em construção. E é para todos tudinhos, sem exceção. Bora lá!

maridos e maridalices, amor em construção. E agora? Agora vamos ficar com Filipe Falcão e Rio Negro e Simões. Pois é, deixa eu te amar, por favor. Pois é, é bem educado, até pede por favor. Bora lá então escutar este lindíssimo tema que é para todos, todinhos, sem exceção.

0: Que emoção para nós, hein? Eu, Negro e Solimões.
1: Parabéns pelo trabalho, maravilhoso. Obrigado pelo convite e parabéns para vocês pela energia boa. Valeu, gente!
2: Foi... Ficamos com Filipe Falcão e Rio Negro e Simões, deixem-o temar, por favor. Alexandre Pires diz assim, e depois do prazer? Ah, contem aí, depois do prazer, como é que é? Vão fumar cigarrito ou ficam na conversa, ou viram-se para o lado e dormem, né? Pois é, bora lá.

David e ficamos com Alexandre Pires, Depois do Prazer. Paulo Ribeiro vem nos trazer mais amor, pois é, e viva o amor. Amor, mas este é de verdade, diz ele. Bora lá então escutar.

ficamos com Paulo Ribeiro e Amor de Verdade. André Mar diz assim: o teu lugar. É o tema que vai saltar para a pista para todos vocês agora.

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1: Ficamos com André Amaro, O Teu Lugar. E agora, Manuel Campos vem nos trazer mais um lindo tema para todos nós. E vamos ficar com o Meu Perfume. Bora lá.

ficamos com Manuel Campos, Meu Perfume. E agora? Agora vamos ficar com Banda Lusa, que nos traz Confissão. Bora lá!

Vamos a confissão. E quantos casamentos não serão assim? Pois é. É um faz de conta. E agora? Agora vou aqui ao privado da Anitta, que ela tem qualquer coisinha aqui para dizer. Minha flor, quando puderes, coloca aí na grelha um som para o meu amor, que está na escuta com beijinhos e muito amor. Então, é para o Beto Mendonça, pois é, que está na escuta da Web Rádio Portugal Online. Quando o amor, quando o coração chora, chora? Chora de amor, pois é. Carlos Guilherme, pois é. E vai da Anitta para o seu... o seu Beto Mendonça, é claro. Bora lá.

ficamos com este lindíssimo tema de Carlos Guilherme, Quando o Coração Chora de Amor. E foi dali da Anitta para o seu Beto Mendonça. E agora? Agora é que são elas, pois é. Agora é o Beto Mendonça. O Beto Mendonça diz assim: olá novamente, Margarida, se houver oportunidade de passar mais um tema a seu gosto para dedicar à locutora que está de serviço, ou seja, eu. Muito obrigada, continuação de boa emissão, beijinhos, fui na escuta, obrigado. Obrigado eu, Beto Mendonça. Olha, Anitta, esta não é para ti, não é para todos, é para mim, mas eu vou partilhá-la com todos vocês. E esta, mas esta é minha, Desencontrados, pois é, este era um lindíssimo tema que eu tenho aqui na minha lista e vou passar para mim e vou deixar vocês todos escutar, porque é um lindíssimo tema. Muito obrigado, Beto Mendonça, pela tua participação. E por estares aí na escuta da Web Rádio Portugal Online.

com esse lindíssimo tema que eu escolhi para ser a participação do Beto Mendonça para mim, Desencontrados. Denis Cruz, traz-nos o princípio do fim. Bora lá então escutar.

foi assim que ficamos com Dennis Cruz, O Princípio do Fim. Zezito, quer que nós diz? Pois é, então vamos lá dizer alguma coisa ao Zezito, porque ele diz assim, diz, vocês digam qualquer coisinha, porque o Zezito quer que vocês digam. Bora lá então escutar.

Foi assim que ficamos com Zezito, diz. E Anitta disse para mim uma data de coisas. E agora vamos continuar com música, é claro, porque é de música que se trata por aqui. E vamos ficar então com Sou Cowboy Fora de Lei, pois é, quem traz? Quem traz era Álvaro Fabião. Bora lá!

Pois é, e foi assim que ficámos com Álvaro Fabião, cowboy fora da lei. E agora? Agora eu fui ali ao privado do Álvaro e ele disse assim: olá, Kida, boa emissão. Quando puderes, já sabes, os meus pedidos com beijocas. Então ele quer um pedidozinho dele para ele e para a sua Irene. E eu hoje escolhi este que está aqui. Beto, dois corações unidos, vai do Álvaro para a sua Irene, com muito amor e carinho. Bora lá escutar.

foi assim que ficámos com a participação do Álvaro aqui na minha emissão, que foi assim para a sua Irene, com muito amor e carinho. E agora? Agora este tema saltou, mas...

pois é, foi assim que ficámos com a dona encrenca. Ela é tão encrenca que nem me deixou passar a música do Álvaro. Pois é, saltou logo para cima. Pois é, ela é sim, é uma encrenca que não se pode. Pois é, isto é só o meu retrato, não é? A coisa mais bem, o meu retrato cantado. Atenção. é assim mesmo. Então agora vamos passar uma música do Álvaro para todos vocês, porque eu ia passar de seguida, mas a dona encrenca é tão encrenca que se meteu na frente, pois é, ela é assim. Vamos ficar com este tema que vai da parte do Álvaro para todos vocês. Bora lá.

do álbum para todos nós. E agora vamos continuar com música. Já estamos com o Léo Magalhães, 24 horas, bora lá!

com Léo Magalhães, 24 horas. E agora? Agora vamos ficar com Luan Santana. Luan Santana. Luan Santana. Ah, pois é. Luan Santana. Luan Santana e Bruno Marrone. Pois é. É a música do Bruno Marrone. Essa história eu conheço e é a história mais conhecida do planeta. Bora lá escutar. 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

Pois é, pronto. Hoje já vou levar porrada. Pão Gonzo que diz assim, diz que sim. Bora lá então escutar. Pão Gonzo, bora!

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1: Depois do Paulo Gonzo diz que sim, vamos ficar com mais um grande tema, este da Nuno Ribeiro, que nos traz Saloia. Bora lá!

Nuno Ribeiro que nos trouxe Samboia. E agora? Agora vamos ficar com mais um lindo tema. E eu, pelo menos, gosto muito. E vamos ficar então com Gente Capa. Perdoa. E é para todos tudinhos, sem exceção. Bora lá.

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E agora? Agora vamos ficar com o décimo. Não deixes ele te amar. E é para todos tudinhos sem exceção. Bora lá.

peso e ficamos com décio. Não deixes ele te amar. E agora, este próximo tema vai para a Star. A Star que estava ali a fazer a cama e já estava a sonhar. Que não podia deixar ninguém a amar naquela cama. Pois é, vocês não sabem, mas é verdade. Ainda vou ser despedida hoje. Bom, então, a Star quer uma musiquinha para ela, pois é. E então, bom, eu escolhi esta de Alexandre Marques, uma quizombazinha para ela, que diz assim: encosta o teu corpo no meu, dá-me a mão e bem dançar. Pois é. Então é para a Star com um beijinho e muito obrigado por estar desse ladinho na escuta. Segura, Star, que esta é toda tua.

ficámos com o tema assim com ele para estar, pois é, para ela dançar ali, manobrar uma kizomba, pois é, eu acho que ela desfez a cama novamente, pois foi. E vamos continuar com música, já estamos com o Luigi, sou eu, bora lá.

0: É, pois é, e ficamos assim com o Luigi, que nos trouxe só eu. E agora vamos ficar com o Leandro. Mas este tema vai para todos aqueles que estão do ladinho de lá, fizeram um likezinho na minha emissão, nesta emissão de 3 horinhas aqui na vossa companhia. Pois é, então vamos lá ver quem é que fez um likezinho do lado lá nas minhas emissões, aqueles que se manifestaram, mas estão muitos que não se manifestam. Agora vamos lá espreitar. Então bem, foi aí Elsa Santos, Fernanda da Cruz, Beto Mendonça, Anabela Rodrigues Lourenço. E na outra página, deixa cá abrir a ver quem por cá andou. Deixa cá ver. Então, quem andou por aqui, por esta paginazinha foi? Foi. E aí, Elsa Santos, a Fernanda da Cruz, o Beto Mendonça, a Anita Silveira, Marcos Fragoso Álvaro e a Anabela Rodrigues Lourenço. Pois é, são aqueles que se manifestam e aqueles que não se manifestam. Então, vamos ficar com este tema de Leandro. 120, 150, 200 km/h, por isso é, já estou quase prontinha para sair mais uns minutinhos. Pois é, uns 10 minutinhos, mais coisa, menos coisa, eu vou entregar os comandos à nossa locutora Nanda. Mas agora, vou 120, 150, 200 km/h. Bora!
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E agora? Agora eu vou-me despedir de todos vocês, porque este meu último tema vai ali para a nossa locutora Nanda, ela que daqui a 4, 5, 6 minutinhos vai estar aqui na vossa companhia para vos dar boa música. Pois é, ela já está ali, deve estar preparadinha para vos dar música. E agora? Agora vou-me despedir aqui com um beijinho da Kika, do Túlio também, da Kelly, da 20B, do Lucas 27, do 007, da Dona, também da Leni, do Cláudio, também aqui do Álvaro e a sua Irene, da Isa Neto, da nossa Freira, pois é, do nosso Tuguinha Boy e da nossa locutora Anitta, pois é, e de todos aqueles que estiveram pelo Facebook, dispositivos móveis e salinhas associadas, que estiveram aqui na nossa companhia, na escuta da Web Rádio Portugal Online. Ananda, Ananda, vou desejar uma excelente emissão. E este tema, este meu último tema, vai para ela com um grande beijinho e muito obrigada pela emissão que ela vai fazer. Pois é, porque ela vai trazer lindíssimos temas para todos nós. Ananda, te desejo uma excelente emissão e depois vai passar a minha saída e eu vou ficar aqui na escuta, na vossa companhia. Então, vai para ti. Seminho, meu silêncio é para ti com um grande beijinho e votos de uma excelente emissão.

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a mais uma emissão exclusiva Web Rádio Portugal Online, na vossa companhia locutora Nanda, com o programa Alma e Coração.

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Olá, muito bom dia para todos os ouvintes da Web Rádio Portugal Online. Eu sou a Lectora Nanda e vou estar consigo durante 2 horas. Para si, uma boa continuação, um bom fim de semana. Quero dar um grande beijinho à nossa lectora Margarida, que esteve então aqui consigo esta manhã com a sua lindíssima emissão.

para todos que se vão juntando, um ótimo sábado. Um beijinho então ali para a Kika. Um beijinho para a Kelly, há tanto tempo. Um beijinho para a Dana, 20VR007. Um beijinho. Um beijinho a Leni, Cláudio. Um beijinho para ti também, para a Graça. Um beijinho ao Lucas, 27, ao nosso Tuguinha Boi. Um beijinho ao Álvaro, a sua Irene, Isa, um beijinho. A Freira, aquela beijoca. Margarida, um beijinho para ti, parabéns pela tua lindíssima emissão. Um beijinho também ali para a nossa leitora Anita. O meu afilhado Beto Mendonça. Fernanda da Cruz, um grande beijinho. Carlos Costa, uma beijoca. E para todos que se vão juntando, sejam bem-vindos.

Beijinho também para a nossa leitora Star, ela que estará logo, logo de seguidinha também na sua companhia. Bom trabalho. Um beijinho, Soninho, e muito obrigado. Ela que já está também ali e que diz então que me dá pastéis. Rissóis? É, não é? Então ela que diz pastéis de atum para o aperitivo. Maravilha, obrigada Soninha, um grande beijinho então para ti também. Um beijinho para o Capitão Pancadinhas, uma ótima escuta para si, uma boa continuação.

Isso mesmo, e foi então este tema, aleluia, para todos vocês, um grande beijinho, então aqui da Nanda. Continuando, e vamos continuando então agora com mais um tema para todos do outro ladinho de fora também. Bom dia, sejam bem-vindos à Web Rádio Portugal Online, podem participar, fazer a sua participação. Já estão chegando os Muniz, um beijinho também para ti, já estão chegando por aqui, juntinho com a Nanda, a sua participação. Bom dia, uma ótima escuta, bonjour, um bisou também por Tamara, por toi, un gros bisou e merci aussi à toi.

isso mesmo, um bom dia, um beijinho também ali para a Prance, juntou-se também aqui à nossa companhia, um beijinho ao Carlos Costa, um beijinho ao Paulo Silva, Maria Brito, um grande beijinho, um beijinho então para todos os ouvintes também coladinhos do outro lado que vão dando o seu alô, que vão metendo também o seu like nas páginas da Web Rádio Portugal Online. Um beijinho para vocês, um beijinho também para a página da Locutora Nanda, uma ótima continuação, um bom fim de semana, que é para lá que estamos a caminhar, não é? É verdade, já aqui, hora de almoço, aqui no Grande Ducado do Luxemburgo. E vocês? Eu já tenho rissóis de atum, então oferecidos ali pela Sónia, é muito bom mesmo. E que venha também aí uma saladinha e depois um copo, não é? Porque comer sem beber é engasgar. Vamos lá então, e daqui a pouco vamos começar com a sua participação, que já estão chegando então aqui ao encontro da Doutora Nanda. Bom dia, mulher de verdade, vai para todas as meninas, com um grande beijinho a todas e uma ótima escuta.

Foi então para todas as mulheres do outro lado também. Uma e uma grande mulher. Fatinha, para ti, aquele beijinho do tamanho do mundo. Um ótimo sábado também para todos vocês que se vão juntando. Um beijinho ali para os Açores, para o Sousa Doido também. Um beijinho a todos. E agora para todos os meninos. É verdade, eles hoje também levam um tema. Afilhada, um beijinho para ti. E delfins, olhem, solta os prisioneiros. Vai para todos os meninos com um beijinho então aqui da minha parte. E daqui a pouco já volto para começar com a sua participação.

Diritinho, diritinho para todos os meninos, para todos os senhores da Web Rádio Portugal Online. Eu sou a doutora Nanda. Vamos lá então à primeira participação que nos vem da parte do Cláudio, para mim e para todos os ouvintes da Web Rádio Portugal Online. Cláudio, um grande beijinho para ti, um beijinho também para a Graça da minha parte. Vamos lá então ficar com o tema.

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Foi o tema então passando com a participação de Cláudio para mim e para todos nós da Web Rádio Portugal Online. Um tema lindíssimo. Bom dia para quem se vai.

mesmo. Então foi o tema de Paulo Silva. Um grande beijinho para ele. Então uma boa continuação da minha parte para todos vocês que se vão juntando. Sejam bem-vindos, Gatinho S. Um grande beijinho também para ti. Uma boa continuação. E foi então a participação de Paulo Silva. Olá, bom dia, madrinha. Feliz e abençoado sábado com botes de uma boa emissão. Assim também quero agradecer à nossa locutora Margarida pela linda emissão. Beijinhos, obrigada. Assim, madrinha, quando for possível, um tema ao seu gosto para dedicar à sua afilhada com beijinhos. Obrigada. Continuação de uma boa emissão com um excelente fim de semana. Beijinhos, fui na escuta. E bem-nos então da parte de Beto Mendonça. Uma grande beijoca para ti e vamos ficar com o tema que eu escolhi.

por aqui então passou a participação de Beto Mendonça. Obrigada, um grande beijinho. Agora vamos então até ali ao Prince. O Prince que vem então aqui, vem juntinho da minha, que diz então: olá, olá, bom dia, Nanducha, e um ótimo fim de semana. Quando puderes, passa este tema que vai para ti com um big kiss. Obrigado, Prince, um grande beijinho para ti. Vamos ficar com o tema que ele me mandou.

Prince, que queria então dedicar para mim com um biqui. Obrigado, Prince. Um beijinho então para ti. E vamos então continuando. Um beijinho para o Gatinho S, que se juntou também aqui à nossa companhia. Vamos ficar com o Carlos Costa, que diz: miúda, uma boa emissão. Passa este tema de Bon Jovi para ti com um beijinho. Obrigado, Carlitos. Uma grande beijoca.

E foi então o tema de Carlos Costa. Para mim, obrigada. Um beijinho para ti, Inês, uma beijoca. Vamos continuando com o Álvaro. Para a sua Irena, com um grande beijinho então aos dois da minha parte. E vamos ficar com Rosa Branca, de Cristian Castro. Para a Irena, da parte do Álvaro.

0: E assim estivemos com este lindíssimo tema Rosa Branca, Cristian Castro, que foi do Álvaro para a Suirena. Um beijinho aos dois, um beijinho à nossa leitora Mimi, um beijinho a todos que se vão juntando. Paulo Fernandes, uma beijoca também para ti. E vamos então continuando com a sua participação. E a próxima participação vem-nos a parte da Soninha, ela que se encontra nos seus rissóis, que eu já recebi para o almoço. Então aqui deste lado. E ela que vem então aqui, que diz: Nandinha, este tema para ti e para todos na tua escuta. Beijinho grande. Obrigado. Um grande beijinho então, Soninha. Uma boa continuação aí desse lado. E vamos ficar com o tema que ela me mandou.
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1: E depois então deste tema que nos veio da parte da Sónia. Soninha, que queria então dedicar para mim e para todos que estão na sintonia da Web Rádio. Soninha, obrigado, um beijinho. Vamos até então ali à nossa... Doutora Anitta, ela que veio juntinho de mim e que diz que queria então um tema para o seu amor, para o Veto Mendonça. Então aí está. Obrigada, afilhada. Um beijinho aos dois e uma ótima escuta.

E foi então a participação que nos veio da parte da nossa locutora Anitta para o Beto Mendonça. Um grande beijinho aos dois. E vamos então continuando com Fernanda da Cruz, que veio juntinho de mim também. E que diz então assim, vamos lá então, onde é que ela se encontra então aqui. Uma boa emissão, minha linda. Beijinhos grandes. Pode passar uma música para você e para todos da rádio e para todo o auditório ao seu gosto. Por favor, obrigada. Beijinhos. Fernanda da Cruz, um muito obrigado. E vamos chegar então com o tema. E um beijinho então para ti.

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Obrigado, Fernanda. Um grande beijinho então para ti e uma boa continuação a todos vocês que se vão juntando. Então aqui a nossa companhia, 13 horas e 23 minutos. Deste lado, com a participação de Doutora Anitta, para mim. Então, obrigada, afilhada. Um grande beijinho para ti e uma boa continuação. Leandro, queria esquecer-me de ti. 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
1: Isso mesmo, e depois então deste tema de Leandro, que foi direitinho então para mim, da parte da nossa locutora Anitta, um grande beijinho para ela. Vamos ficar com o próximo tema que nos vem do Álvaro e vai para todos nós e também para mim. Obrigado, Álvaro. Um beijinho e uma boa continuação. Deus grego, boa tarde, uma grande.

Isso mesmo, e por aqui passou então este tema que foi com a participação de Álvaro. Então obrigado Álvaro, uma grande beijoca, uma boa continuação para si que se vai juntando então aqui à nossa companhia. Eu sou a doutora Nanda, praticamente com meia hora.

E vamos então ficar com a minha penúltima participação. E vem-nos então ali da parte de Deus grego. Deus grego, ele que vem então aqui juntinho de mim e que diz: que é para dedico a ti. Com beijinhos, então, Deus grego, obrigado, uma grande beijoca para ti. Um beijinho também ali para a Luz, que se juntou aqui à nossa companhia. Uma boa tarde também ali para a Lola Lola. As pessoas estão a almoçar, estão a preparar o almoço, estão a ouvir, nem sempre estão atentas. Calma, calma. Vamos lá então, continuando. E obrigado, Deus grego, pelo tema que me mandaste.

Mesmo, e foi então a minha penúltima participação. Um grande beijinho então ali para o Deus grego. Uma boa tarde para quem se vai juntando. Eu que estou aqui na minha retinha final, na sua companhia, na Web Rádio Portugal Online. Um grande beijinho para si, uma boa continuação. E já cá volto então para a minha última participação daqui a pouquinho. Até lá, este tema eu vou dedicar para todos vocês que se encontram bem coladinhos à Web Rádio Portugal Online. Um bom fim de semana para todos vocês, locutores e moderadores, e uma boa continuação a todos com muita música, então, aqui na nossa companhia.

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2: Tenho uma mensagem para ti. É verdade, e a minha mensagem é que eu estou quase a terminar a minha emissão. Um grande beijinho para todos vocês e uma boa continuação. Elsa Santos, boa emissão. Nanda, quando puderes, passa este tema para nós todos. E o tema é este: Rádio Portugal Online. É verdade. Então, para todos vocês, juntem-se ao Web Rádio Portugal Online. Locutora Starena, que vai estar já consigo. Então, aqui com muita música, eu voltarei um dia destes à sua companhia. Um grande beijinho, então, para si. E obrigado, Elsa, também pela tua participação.

Para si, que me acompanhou então estas duas horas, um beijinho também para todos que participaram, um beijinho também ali a nossa salinha de chat, para a Luz, para o Assessor 23, para a Kelly, Dana, 20 Vera 007, o Cláudio, o Deus Grego, Lucas 27, Tuguinha Boy também. Um grande beijinho ao Álvaro, à sua Irene e Zaneto, um beijo à Carlola, um beijinho à Freira e um beijinho então para o Tó Saraiva, que se juntou também aqui à nossa companhia. Eu voltarei um dia destes então aqui consigo. Um grande beijinho a todos, ficholas para ti. Eu dedico este tema de Saminho, Eu Guardei-te. Um grande

Isso mesmo, e foi então Seminho com Eu Guardei-te. Foi então ali direitinho para a doutora Star, ela que vai então dar continuação consigo então nesta tarde de sábado. Um beijinho a todos. Obrigado também pelas vossas mensagens e a sua participação.

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verdade. Salmar Dançando à Vida foi então a minha música de entrada de hoje. Um beijinho para todos vocês que se encontram na companhia da Web Rádio Portugal Online até bem pertinho das 15. Irão ficar comigo com a Star desde Jersey, Reino Unido, neste começo de tarde de sábado. É verdade, o último sábado do mês. É, já estamos a 26. Para a minha ficholas, para a nossa Nanda, pela sua emissão que nos proporcionou, eu só escutei um pedacinho, escutei o fim da Margarida, é verdade, e um pedacinho da minha ficholas, porque eu fui trabalhar. Primeiro está o trabalho, depois está a diversão. Ora, para ti, ficholas, vai este tema que eu escutei ontem e eu adorei a letra, tem uma letra lindíssima que diz: nunca te esqueças de quem tu és. É verdade, nunca nos devemos esquecer daquilo que somos e jamais deixar que tentam nos mudar. Uma beijoquinha para ti, ficholas, e agarra que esta é toda tua.

verdade, nunca te esqueças de quem tu és. Esta letra diz muito para quem a entende. É a verdade. Um beijinho então para todos. Esta foi direitinho para a minha Ficholas, para a nossa Nanda, pela sua emissão que nos proporcionou. Ora, vamos então aqui à nossa salinha de convívio. Quem é que anda por aqui? Para a Luz, um beijinho. Também para o seu Fantasminha, também vai uma beijoca. Resmungão, ai o Resmungão, um beijinho para ti. Ninja, uma beijoca também. Ausente está a Kelly, também vai um beijinho. 007 com licença para matar caracóis, um beijinho. A Dana da Inglaterra também vai uma beijoca. Para a Vinte Ver vai também um beijinho. Deus Grego, uma beijoca. Um beijinho para o Gold, um beijinho para o Cláudio e também já agora um beijinho para a Graça. Para o Puto Reguila vai outra beijoca. Para o Lucas 27, ele que deve estar a dormir. É verdade, um beijinho também. Ora, é sábado, deixa ver. Tuguinha, levas um chute no rabiosque, porque me apetece dar-te o um chute no rabiosque. Para o Álvaro e a sua Irene, um beijinho. Lola também uma beijoca. Para a nossa Freira, outro beijinho. E muito especial para a Dona Leonor. Para a Isa Neto também uma beijoca. Ela que já almoçou, já lavou a louça, é, mas o meu café ninguém me traz. Garcia, que também se juntou a nós, uma beijoca. Então, Saraiva, um beijinho para ti. Para a Luísa, para as tuas princesas, a minha Ficholas, mais uma vez, parabéns pela tua emissão. Um beijinho. E estou aqui a fazer-vos companhia. Quem está do outro lado, eu já lá vou. Vou namorar-te toda a vida. É o próximo tema que vai para todos nós aqui na salinha.

então para nós aqui na nossa salinha, onde se juntou o safado, uma beijoca, e acho que foi só o Garcia, eu já tinha dito. Ora, vamos ao outro lado, pelas nossas aplicações móveis, Facebook, salinhas associadas. Um beijinho muito especial vai para Elsa Santos, para a Fernanda de Cruz, para o nosso locutor Miguel Paredes, que também se encontra do outro lado, Beto Mendonça, Paulo Fernandes, um beijinho para todos os outros que não se vão manifestando, mas ficam na sintonia da RPO. Felicitar é o tema que vai então para quem se encontra do outro lado, enquanto estou aqui a tratar de algumas participações.

Então vamos também dar um beijinho então à Lene, ela que também acabou de se juntar a nós aqui na nossa salinha. Uma beijoquinha para ela. Ora, vamos então já a mim e para quem mais deixa ver, para o Muniz. Um beijinho também para ele. Luana, a minha comadre, ela também se encontra ali. Um beijinho para ela. Ora, vamos lá então, como eu estava dizendo, à minha primeira participação. Já estão aqui três seguidinhas para passar. Esta vem da parte do Ninja. Ele que diz: Olá, miúda, boa emissão para tu, com beijinhos. O tema é O amor não aceita imitação. Claro que não. Obrigado, Ninja, pela companhia e também pela tua participação. Uma beijoquinha.

Estamos a ver então da parte do Ninja na nossa salinha. Um beijinho para a Augusta que também se juntou a nós. Deixa ver se mais alguém não. Do outro lado, bem, a nossa Anabela Godinho Lourenço, é verdade que passou lá pelas minhas postagens. Não esquecem também um beijinho para a nossa Margarida, que ela de certeza está do outro lado. A Dona Leonor eu já tinha cumprimentado também. O Vítor Vaz, também um beijinho para ele. Alzira Marques, Ana Vinagre, Rui Pedro, aquele beijinho também para ti. Ora, então, a Luz que me diz o seguinte. Olá, Star, Diogo Pissarra, eu continuo de pé para todo especial para o meu fantasminha. Obrigado da minha parte, Luz, pela companhia e também pela tua participação. Um beijinho para ti.

que no pé de Hugo Pissarra vem então da parte da luz que queria então dedicar para todos, mas em especial para o seu fantasminha. Ora, vamos ali ao resmungão, ele que me diz bons dias para nós os dois. Olha então, para nós os dois, da parte do resmungão, um beijinho, obrigado por estares aí e por participares. Amar-te foi verdade.

parte, foi verdade, foi então o tema que veio da parte do Resmungão. Um beijinho para a Kitty, que também chutou nós aqui na nossa salinha, e para todos vocês que se vão juntando do outro lado pelas nossas aplicações móveis, Facebook, salinhas associadas. Vamos ao meu Messenger, bora lá. Esta que vem então ali da parte da Fernanda da Cruz, que diz: querida, tu podes passar uma música para ti e para vocês todos da rádio e auditório. Fica aos teus gostos, por favor. Obrigada, beijinhos. Fernanda, aquele beijinho. E olha, eu escolhi este de Cleiton e Camargo, A Nossa História. Espero que também seja do teu agrado. Bora lá então ficar com esta que vai para todos nós.

Vamos então a mais uma participação. É verdade, vem mais uma vez da parte do ninja. Ele que me diz o seguinte: onde é que anda aqui o ninja? Que é então para as meninas com beijinhos. Então, meninas, o nome delas é o tema da música ninja da minha parte. Obrigado mais uma vez, uma beijoquinha. Deixa ver quem se juntou a nós aqui na salinha. A minha comadre já está então no seu PC. É verdade, aquilo já atualizou. Ela já está ali então com a sua roupinha. É verdade. Ora, bora lá ficar com o tema que diz o nome delas.

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depois devia então da parte do ninja, que era então para as meninas. Vamos então ali ao Gold. Ele que diz que este tema, deixa ver, este tema, eu tenho que ler aqui a coisa. Ele que diz que este tema. Olá, boa emissão! Podes passar este tema para mim, para ti, com uma ótima emissão. Beijinhos, obrigado, Gold, pela companhia e também pela tua participação.

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Enquanto eu estou aqui a tratar de mais 4 participações, é verdade que já estão ali quase, quase prontinhas para seguir viagem. Este vai em especial para a Dona Leonor e também ali para a Freira, com uma beijoquinha então aqui da minha parte.

0: tema foi então para a nossa Fera e para a Dona Leonor, com um beijinho muito especial para ela. Ora, a Elsa Santos que me diz assim: Olá, Star, quando puderes, passa esta de Paulo Fernandes, que vai especificamente para ti. Um excelente fim de semana, beijocas. Obrigado, Elsa, pela companhia e também pela participação. Uma beijoquinha para ti. Um ótimo fim de semana. Eu também te desejo a ti e a todos que estejam então contigo. Vamos ficar com este que se intitula Irene, ainda há sonhos. É claro que há sonhos, nunca devemos de deixar de acreditar e de lutar pelos nossos próprios sonhos. Podemos não conseguir concretizá-los, mas nunca podemos deixar de os tentar, pelo menos tentar realizar. Ou ficar a meio, não é? Se não conseguir realizar tudo, tentar ir até onde nós conseguirmos ir. Uma beijoquinha para todos vocês que se vão juntando à Web Rádio Portugal Online. Deste lado estou eu a estar a fazer-vos companhia, já entrando então na minha segunda hora.
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Para... Também foi então sugerido pela Elsa, que foi para todos, mas em especial então para mim. Um beijinho para todos vocês que se vão juntando ao RPO. Açor 23, uma beijoquinha para ti. Ora, vamos a mais uma. Vem então ali da parte da Kitela, que diz: passa aí um tema para todos os ouvintes da RPO que estão na tua, que estão na tua escuta, com bizu bizu. Então fica da parte da Kitty, a música fica à minha escuta, à minha escolha. Olha, eu escolhi este de Ricky René, Nos Bares da Cidade. Espero que também seja do teu agrado. Uma beijoquinha para ti. E é verdade, do outro lado me mandam então aquele cafezinho bem fresquinho. Margarida, tu vais levar. É, vais levar também.

Bares da Cidade foi então o tema que eu juntei à participação da Kitty. Ora, vamos a mais uma que vem ali da parte do Ninja, que diz que é então para todos com beijinhos e abraços da parte dele. Ninja, uma beijoca e vamos então ficar com saudade de você. Aqui Mark Dennis também a passar hoje na minha emissão.

esta música vem então da parte do Ninja, que queria então dedicar para todos. Um beijinho para o Luís Miguel, que também se juntou a nós, e para todos vocês que se vão juntando do outro lado. Vamos a mais um.

uma participação, vem da parte do Paulo Fernandes, que queria então dedicar para mim com um beijinho. E o tema intitula-se Minha Princesa. Obrigado, Paulo, pela companhia e também pela tua participação aí deste lado. Bora lá então ficar com Minha Princesa.

Vamos a mais uma participação, porque elas estão aqui ainda, pelo menos mais três para passar, é verdade. Eu entrando então quase na minha última meia hora. Ora vem esta mais uma vez da parte do Resmungão. Um beijinho para o Rui e para a Lucy. Kitty, obrigado pela visita. A continuação de um ótimo fim de semana, eu te desejo. Ora, o Resmungão que diz que este tema é então para ti e para mim. Obrigado, Resmungão, mais uma vez, pela tua companhia e pelas tuas participações. Uma beijoquinha.

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1: Dama vem então da parte do resmungão para mim e para ele. Ora, vamos então aqui ao meu messenger. É verdade, ver quem é que anda por aqui. É olá, boa tarde.
2: Férias, um beijinho para ti, pois é, uma musiquinha à tua escolha para todos que estão na tua escuta. E mais nada.
1: E mais nada, ela falou, está de férias. Pronto, não é bom dia, boa tarde, boa noite, nada disso, é férias. Pronto, a nossa Margarida quer uma musiquinha para todos. Eu escolhi Zezé Di Camargo e Luciano, Olhos de Lua. Margarida, uma beijoquinha para ti. E mais nada.

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2: De lua foi então o tema que eu juntei à participação da nossa Margarida. É verdade. Ora, a vinte ver que me diz assim: podes passar um som para o Romão com beijinhos e muito carinho. Pode ser Zé Amaro, a lua, tu e eu. Então, da parte da vinte ver, com beijinhos para o Romão com muito carinho, fica então aqui este tema. Obrigado, vinte ver, por estares aí e também por participares. Uma beijoquinha para ti.

Deus. Namoro a Lua, tu e eu vem então da parte da 20 ver, que queria então dedicar para o Romão com beijinhos e com muito carinho. Eu não aceito mais participações, porque eu tenho ainda aqui 3 para passar, e depois, se quiserem fazer as vossas participações, irão ficar na companhia do nosso locutor Garcia, ele que também gosta de ter os vossos pedidos musicais. É verdade, como ele diz, gosta que o desafiem. É verdade, por isso já sabem, desafiem o Garcia, que ele irá ficar convosco a partir das 15 horas, mais coisa, menos coisa. Ora, vamos então à próxima. Que deixa-me ir aqui ao meu Messenger, que diz o seguinte: olá, boa tarde, estar feliz, abençoada tarde de sábado, com votos de uma boa emissão. Assim também quero agradecer à nossa locutora Nanda pela linda emissão. Beijinhos, obrigada. Assim estar, quando for possível, um tema ao seu gosto para dedicar ao meu amor Anita, com beijinhos e também partilhar para todos nós que estamos aqui na sua companhia. Muito obrigada. Continuação de uma boa emissão, beijinhos, fui na escuta, excelente fim de semana. Obrigado, Beto, pela companhia e também pela tua participação. Olha, eu escolhi aqui este tema, não é original, é aqui na voz de Daniel Carlini. Tu, espero que também seja do vosso agrado. Uma beijoquinha para vocês os dois.

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1: Vamos então à minha última participação. Aliás, não é nada a minha última participação, é a minha penúltima. Um beijinho para o nosso Jorne, que também vai então a conduzir. Ora, eu quero dizer uma coisa, não é preciso estar a ofender 007. Se tens alguma coisa a dizer, ias ao privado da 20 ver. Não é aqui na salinha que vais estar com essas conversas. Estamos aqui para brincar. Se tu não estás a dar atenção ao que eu estou a escrever na sala e as outras pessoas, olha, vai aqui no microfone. Pode ser que assim estejas na escuta. Não gostas que te dediquem músicas? É pá. Ela apenas digou com carinho e com um beijinho. Vais ao privado dela e diz-lhe: olha, não aceito que me dediques músicas. E pronto, a coisa fica por ali. Não vale a pena estar com estas coisas. Ai, isto é só love, é só love. É fim de semana, rapaz. Aproveita o beijinho. Que um beijinho às vezes querem música, que se dedique música, e ninguém dedica música a ninguém, e quando se dedica, arruma logo confusão. Ai, sejamos mais sérios, minhas avestruzes. Isto é de gritos e apitos. Eliana, uma beijoquinha para ti, que também te juntaste a nós. Agradecia era que tirasses esse status que tu tens então aí, se for possível. Obrigado. Ora, vamos então a mais uma participação que vem ali da parte do Resmungão mais uma vez. Évora, é para isso mesmo que existem os privados, para conversarem lá, não é terem essas conversas aqui na nossa salinha. Ora, deixamos lá de conversas de palavreado. Esta vem da parte do Resmungão, que diz: põe esta para todos, com um beijinho então da minha parte. Obrigado, Resmungão, mais uma vez. Bora lá, já não fazem mulheres como antigamente e também já não fazem homens, nada disto. Quem fez, fez, quem não fez, olha, deitou a forma fora.

0: Recordar. Vamos então aqui à minha última participação. É verdade que vai ser por mensagem. É verdade. Bem-vindos então à minha reta final. Olá, boa tarde.
1: Olá, Star, boa tarde. A caminho da Califórnia, na companhia da melhor rádio de uma ótima locutora. Beijinho grande. Já agora, pode ser a música do Leonardo, Viajei, que assim até a viagem corre melhor. Beijinho para ti e gosta para todo o vasto auditório da Portugal Online.
0: Obrigado, Jorge, pela tua companhia, desse lado pela participação e também uma excelente viagem até à Califórnia. É verdade, quem me dera, quem me dera. Vamos ainda ficar com este tema Viajei, de Leonardo. Uma beijoquinha para ti.

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1: O próximo tema que se segue eu vou então deixar para todos vocês. Eu não vou poder deixar para fora e para a nossa salinha, porque eu não vou ter tempo. Este vai então para todos vocês que me acompanharam pelas nossas aplicações móveis, Facebook, salinha associadas, para quem passou pelo meu Messenger, para quem passou pelas minhas postagens, para todos vocês que foram passando aqui pela nossa salinha, mas muito em especial para todos que estão aqui e também muito em especial para o locutor Garcia, pois será ele que irá ficar na vossa companhia nas próximas duas horinhas. Eu não tive possibilidade de dedicar um tema a todos vocês, mas pronto, vocês sabem que as músicas quando passam são para todos. E eu já volto então para me despedir e passar os comandos ao Dr. Garcia. Bora lá então ficar com esta que vai então para todos, mas muito em especial para o nosso Garcia. Mil corações.

chegou ao fim estas 2 horinhas que eu estive aqui a fazer-vos companhia. Eu estarei então amanhã, a partir das 11 horas de Portugal Continental, a fazer-vos companhia novamente. Sejam felizes, façam alguém ainda mais feliz. Garcia, uma excelente emissão e eu já vou ter ao escritório. Fui!

Olá, olá, simpáticos ouvintes da nossa maravilhosa rádio, a Portugal Online. Eu, o vosso amigo Lutão Garcia, aqui convosco. Primeiro, sim, os nossos imigrantes estão espalhados por esses quatro cantinhos do mundo. Para todos vós, boa tarde. Boa tarde também para todos os nossos ouvintes que estão a ouvir a nossa rádio através das suas plataformas digitais móveis. Aqui na nossa salinha de convívio, aqui na nossa salinha de chat, boa tarde também para todos vós. Um grande abraço no Açor, outro grande abraço no 007. Beijinho para a Dana.

Um grande abraço para o Muniz. Quem leva mais beijinhos é nosso ouvinte Leni. Nosso ouvinte Cláudio, um grande abraço também para ti. Nosso amigo Luís Miguel, outro grande abraço. Mas também mais um abracinho bem apertado de DJ Francisco. Outro grande abraço para o Lucas 27. Os homens estão a ganhar às senhoras. Estão a ganhar. A nossa moderadora Luana, beijinhos, muitos para ti. Um grande abraço também para o nosso moderador Álvaro. Beijinhos muitos para a nossa moderadora Lola. Beijinhos também para a nossa freira. Muitos beijinhos. Não te esqueças, guarda um, não, dois. Dois beijinhos para a mamã, Dona Leonor. Lá para baixo, para o Algarve, está o nosso colega de locução, Ironside. Um abraço para tu. Muitos beijinhos para a nossa leitora Star. Star que nos proporcionou magnífica emissão. Obrigado, minha querida amiga. Para all dessa magnífica emissão que acabaste mesmo agora de realizar, assim te proponho ouvir este tema que eu escolhi, de The Roy Orbison, cover. A família Band canta para ti e também para todos nós, Petra Hill Woman. Fosses tu uma linda mulher. Beijinhos no Garcia e a continuação de uma boa tarde para ti, para todos os teus.

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Bem, vamos continuar aqui o nosso amigo Beto Mendonça, que me escreveu aqui uma missiva muito bonita. Olá, amigo Garcia. Feliz abençoada tarde de sábado, com votos de boa missão. Assim também quero agradecer à nossa leitora Stan pela linda missão. Beijos, obrigada. Assim, amigo Garcia, quando for possível, um tema a seu gosto para dedicar a quem? Ao meu amor, Anita Silveira. Com beijinhos, obrigado. Continuação de boa missão. Excelente fim de semana. Grande abraço e obrigado. Obrigado, eu, Beto Mendonça, também. Um bom fim de semana também para ti. Repleto de tudo quanto é bom, bem acompanhado, de preferência. E eu escolhi Frank Galan e ainda a Sandra Kim com o tema Mis Amores. Para ti, meu amigo. Espero bem que gostes deste tema que eu escolhi.

E foi este tema que eu escolhi para oferecer ao nosso amigo Beto Mendonça pela sua participação, meu amigo, e por participares aqui via Facebook e colocares o gosto no post que o Garcia colocou nas páginas do Facebook, nos grupos, meu amigo. A resposta é simples. A tua Anitta diz-te para ti, louca, louca por ti, Angel e Demónio, a cantar para ti. É a tua Anitta que diz isto, louca por ti.

Louca, louca por ti. Anitta, Anitta Silveira. Bem, agradecer, sim, para quem está posto, colocando o gosto aqui nos grupos. A nossa amiga Maria do Amparo Costa, lá para cima, para os lados do Porto. Beijinhos também para ti. Continuação de uma boa tarde, minha amiga. Obrigado pelas simpáticas palavras. Eu te ofereço um tema. E eu também partilho com o vastíssimo auditório da nossa rádio. Book canta para ti eu. Ou então, entre parênteses, tu. Espero bem que gostes do tema que eu escolhi, Maria Amparo Costa, e a continuação de um ótimo sábado e um feliz domingo para ti.

Aproveitar o micro enquanto está aqui o sinal aberto para um recadinho da nossa amiga Freira, que diz que bom, há tanto tempo que eu não ouvia o Garcia nomear o nome da Maria do Amparo Costa. Garcia, manda-lhe um beijinho, ou não, muitos beijinhos, Maria do Amparo Costa, da nossa amiga Freira. Está o recado dado, beijinhos, Maria do Amparo, da parte aqui da nossa amiga e moderadora Freira. Bem, vamos continuar, porque hoje o meu cardápio é todo assim, música portuguesa, só se me pedirem. Caso contrário, é em espanhol, inglês, galês, qualquer coisa. Desembora aí, lindo, lindo. Bem, vamos continuar. Isso está bom. Eu quero ver quem é que me paga o subsídio de férias. Bem, não digo mais nada. Esta é do Garcia. A entrada dele.

lindo, lindo, lindo, lindo tema. Quem é que teve a cantar este tema? Del Shannon. E Del Shannon também canta novamente, mas com outro tema. Eu vou dedicá-lo, principalmente às senhoras. E aos cavalheiros também. É verdade. Eu, naquele tempo, alguns aninhos bons atrás, dava o cabo dos sapatos, mas ia embora e levava o tal, sapatos rotos. Tanto dançar este tema. Tema muito bonito. Vou oferecê-lo ao nosso amigo Ironside, Tom Saraiva, quem mais? A Lola, por exemplo. Por exemplo, não. A Lola. E quem mais? A Luana também. Black, o preto e o branco. É mesmo. Para todos nós. Vamos ouvir. Aproveitar porque é o último dia da semana, amanhã já é o primeiro.

E um mix aqui de Francisco Napoli. Lindo, lindo, lindo. Bem, nosso amigo Iron sai de desafiar o colega Garcia aqui no privado e diz-me, Garcia, para todos nós, coloca aí o Carlos Muniz e a Maria do Amparo. A mim não me enganas tu, isso digo eu.

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Laura Pausini. Laura Pausini, um pedido do nosso amigo 007 para passar um som de Laura Pausini. Se faz favor, não é preciso pedir por favor, nada disso. Para quem? Para oferecer à nossa amiga Freira, com dois beijinhos. E o que é que eu escolhi? Quem de nós dois? Este tema muito recente de Laura Pausini, a pedido do 007 para a Freira. Vamos ouvir. Eu partilho convosco também.

Aproveitar o micro, este tema com o grupo Família Band, o tema de Bonnie Tyler, recentemente desapareceu, não é? E agora encontra-se com uma grande estrela a brilhar também, já há 80 e picos anos, enfim, bem. E estava eu a dizer com o micro aberto porque há uma menina na casa dos 6 anitos, por aí, a cantar este tema. E para vos dizer que na Alemanha eu tinha lá uma ouvinte, filha de uma colega nossa da Alemanha, que ficava no sofá-cama com uma garrafa d'água a fazer de microfone, e tinha que ser. O Garcia, porque eu era o avô dela, o Garcia tinha que lhe colocar o tema O Pito a Bater nos Tomates, de Kim Barreiros, e ela adorava que o avô colocasse este tema, e ela punha-se em cima do sofá a cantar este tema. Esta menina tinha 7 anos, hoje já está uma mulher. Sim, é verdade. Agora só que o avô, com o tempo vai passando, esqueceu-me do nome da minha neta. Bem, fica assim. São boas recordações. Vamos então ouvir mais um tema muito bonito de Frank Galan, Quiero que me quieras. Eu também quero.

0: Lindo, lindo, lindo tema. Isto cantado em espanhol, porque em inglês é outra conversa. Ali a nossa amiga moderadora Luana que diz bonito, bonito, linda música. Minha querida amiga, o Garcia, escolheu precisamente o original de Lobo. Com beijinhos do Garcia para ti. Queres partilhar connosco? Sim, partilha. É bom. Vamos ouvir então um original de Lobo.
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Continuamos, continuamos com outro tema ainda, também antigo, aí, do fundo do baú, do túnel do tempo, como diz o nosso locutor virtual, Lin-Lin, de Chubby Checker. Let's twist again, vamos dançar, e quem me dera a mim este tempo. Come on everybody, clap your hands. Família, banda, a tocar para nós. 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Tocar e cantar. 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

Silver Checker e mãezinha do céu, bem, bem. O problema todo, quando eu tinha os meus 20 anos, 20 anos, o problema todo era arranjar os 25 estões. 25 estões, hoje, para aí 2 cêntimos, para aí, ou 1 cêntimo e meio, sei lá quando. O problema era arranjar os 25 estões para meter na máquina, para colocar o disco. Isso é que era. E as garinas todas? E a ver, até o rapazinho chegou agora e não mete lá a moedinha para a gente ouvir uma música. E éramos corridos à pedrada. Bem, velhos tempos. Próximo tema, eu tenho o prazer e a ousadia de oferecer a todos vós, mas em especial à nossa locutora Lia. Beijinhos para ti, Buque. Buque, este menino, creio que ele é alemão, mas canta em inglês e imita muito bem o Elvis Presley. Tem uma voz fantabulástica. Isto traduzido em português diz: se você precisar de mim. Linda, linda. O tema muito bonito. Vamos ouvir então uma oferta do Garcia para a sua colega Lia e também para todos nós. Book.

Lindo, lindo, lindo. Vamos continuar e continuar até às 17 horas. Este vosso amigo Lucto Garcia, porque a partir das 17 vem o nosso amigo Ironside, Sustiro Garcia. A partir das 17 horas, chamem o António. Onde é que está o António? Oh, António, vem ter connosco. Desembora, Alexandre Burgos. Um tema muito bonito dos Beatles, do meu tempo, os Beatles. Ih, mesinha do céu, leia os 25 tons. Em vez de ser para os amendoins ou para os tremoços, era para a máquina do disco.

Lindo, lindo, lindo, lindo tema. Frank Galan com Esos Amores. Lindo tema. Bem, bem, bocadinho antigo, não muito. Alejandro Fernandes e ainda a Cristina Aguilera. Esta dupla a cantar para todos nós o tema Oi, Tengo Ganas de Ti. Vamos ouvir.

Venance DT, linda, linda, linda, linda. Eu estou-me a rir porque a nossa amiga Maria Brito, a pensar, queres ver que o Garcia esqueceu-se de mim? Não, minha amiga, não. É tantos gostos que o Garcia às vezes... Hein? Não estava esquecido. Vamos então ler o que a nossa amiga Maria Brito, que está na Inglaterra, e que me diz, Garcia, boa tarde, boa missão. Quando possível, uma musiquinha para o locutor de serviço. Obrigado, minha amiga. E todos que estão na sua companhia. Também agradecer aos locutores que já passaram por aqui a fazer a missão no dia de hoje. Muito obrigada. Continuação de um excelente fim de semana. Ótimo resto de sábado. Beijinhos nos vossos corações. Obrigado, minha amiga Maria Brito. Também, mais uma vez, muito obrigado pela tua participação. Espero que gostes do tema que eu escolhi, Amor Mio, na voz de Frank Mitchell. Frank Mitchell canta para ti, Amor Mio. Obrigado, mais uma vez, Maria Brito, pela tua participação. E sabes o que eu digo? Participa mais vezes, é isso que eu quero e é isso que eu gosto. Beijinhos e também bom fim de semana para ti e para todos os teus.

Susana, onde é que andas, meu amor? Lindo tema. Este Susana, muito antigo. Adriano Celentano, com o tema Susana, onde é que andas tu? Bye bye. Vamos continuar. Continuar, porque a musiquinha aqui não para. 16 horas e 36 minutos. Vejam bem. Mais um. Então vamos ouvir. Na Casa do Sol Nascente. Vamos!

é bom recordar este tema muitinho antigo. Família Band com o tema Proud Mary dos Cardigans. É bem antiguinho este tema. Mas ficou para os anais da história, por que não? Desembora então, continuamos com Alan Jackson. E eu vou tentar. E até às 17 horas, deixa-se ficar porque o nosso amigo Ironside, daqui a pouco, assustar o Garcia.

ao nosso amigo Eli Hooter, 66. Um abraço do Garcia. E sabes o que é que eu digo, meu amigo? Boa tarde. Bem, bem, já sou na sua reta final, 10 minutos me separa. Bem, vamos continuar com o Book.

Quero informar todos os nossos ouvintes da nossa Rádio Portugal Online. Este vosso amigo, Loutor Garcia, amanhã, domingo, das 11 da manhã até à 1 da tarde, na hora do vosso almoço, aqui convosco para mais 2 horas de bom entretenimento e a fazer-vos companhia com uma matiné musical fantabulástica. Não percam, amanhã, das 11 da manhã à 1 da tarde, este vosso amigo aqui convosco. Isto é, se eu mexer as pestanas logo de manhã, Deus queira que sim, é bom sinal. Vamos embora aí. 5 minutos para o término da minha missão. Assim me despeço de todos vós, com carinho e amizade. Deixo-vos com o nosso amigo Ironside. Uma boa emissão também para ti, meu amigo. Muitos beijinhos nas senhoras e aos cavalheiros fortes e cordiais. Abraços. Continuação de um bom fim de semana. E amanhã, domingo, por ser domingo, primeiro dia da semana, então sim, uma semana repleta de tudo quanto é bom para todos vós. Tchau, boa tarde e até amanhã às 11 da manhã. Último tema, My Sweet Lord, com o cantor Billy Preston, a cantar para o nosso amigo Ironside e também para todos vós. Tchau, até amanhã.

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1: Ora, boa tarde a todos, bem-vindos aqui à salinha da Web Rádio Portugal Online neste dia 26 de setembro de 2026. E agora para vos, o Mário sabe, para vos entreter até às 19 horas de Portugal, pois já estamos no outono, mesmo assim, por aqui para os Algarves, ainda faz calor, aqui estou vendo 27 graus. Quero já agradecer ao nosso doutor Garcia com um grande abraço pela sua belíssima emissão. Obrigado, Garcia. Olha, Garcia, parti com um desejo de boa, bom anjo, uma mini três rissóis aqui para te animar. Aqui vai a Blondie, Earth of Glass. Garcia, um abraço. Blondie, Earth of Glass. Bom anjo, três rissóis e uma mini. Garcia, um abraço.

Acabamos de ouvir as Blondie, a Deborah Harry, com o tema Heart of Glass, Coração de Vidro. Queria dizer ao nosso amigo Garcia, com um grande abraço e desejo de um bom lanchinho. A próxima música foi já de Kelly, o Toys Raiva. Toys Raiva, por ti, com um grande abraço. Também aqui vai os ZZ Top e Viva Las Vegas. Toys Raiva, um abraço. ZZ Top.

Acabámos de ouvir os ZZ Top com o Tama e viva Las Vegas, que diga o nosso amigo Doutor Saraiva com um grande abraço. Também já agora cumprimentando a sala que eu me disse anterior, Star, beijitos, já está na cozinha, faz algum salame, possivelmente. Álvaro, um abraço, Irene, beijitos, Lola, beijitos, Lucas 27, um abraço, Safado, um abraço. Dana, beijitos, Eli Ruter, um abraço, Tita, beijitos, Gouveia, um abraço e a todos os restantes ouvintes dos players, seja em Portugal, Espanha, Portugal, Açores, Madeira e a todos os emigrantes espalhados pelo mundo que estejam na escuta. Ora, esta é a Espanha, quem sabe. A próxima música, pois vou já indicar a nossa leitora Star, Star partido com beijitos. Deve estar na cozinha a fazer algum bolo, ou já foi fazer um bolo de maçã. Pois é, Star partido com dois beijitos, aqui vai a The Kelly Family, An Angel. Star beijitos.

Acabámos de ouvir The Kelly Family com o tema An Angel, que dedica a nossa amiga e locutora Star com dois beijitos. A próxima música, olha, o Álvaro pisgou-se, fugiu, saiu de à sola, de corda aos sapatos. Enfim, passamos já à frente. Vai já para o Lucas 27, a próxima música, depois para o Lucas 27, com um grande abraço, aqui mais de Rolling Stones. Jumping Jack Flash, Lucas 27, um abraço, Rolling Stones.

Acabámos de ouvir os Rolling Stones com o tema Jumping Jack Flash, que dediquei ao Lucas 27 com um grande abraço. A próxima música vou já... Boa tarde, Trovão, bem-vindo, boa tarde. A próxima música vou dedicar à nossa amiga Dana. Dana Partica, dois beijitos. Aqui vai os Rectio Brothers, Unchained Melody. Dana, beijitos.

Os Hercules Brothers com o tema Unchained Melody, que diz que a nossa amiga Dana com dois beijitos. A próxima vai já para a Lola. Lola também partiu com dois beijitos. Aqui vai a Mari Trini e a nossa essa. Lola, beijitos. Mari Trini.

Acabamos de ouvir a cantora espanhola Mari Trini, e eu não sou essa, que diz a nossa amiga Lola com dois beijitos. A próxima vez já Paulo Eli Ruta 66. Eli Ruta, partiu com um grande abraço. Aqui vem os White Ash, Queen of Boogie Woogie. Eli Ruta, um abraço. Queen White Ash.

Então vamos no vídeo Joy Ash com o tema Queen of Boogie Woogie, que dedica ali ao Eli Router 66 com um grande abraço. A próxima música vai já para a Tita. Tita, para ti, com dois beijitos, aqui vai as Beehive. Don't call me baby. Tita, beijitos.

Aos ouvir os Beehive com o tema Don't Call Me Baby, quem disse ali à Tita com dois beijitos. Pois já dói-te o joelho, os o voltarem, passa as dores, passado meia hora. A próxima música eu vou já dedicar, ora. Bom, o Gouveia foi-se embora, pois passamos já à frente, olha. Pois olha, parti mesmo Jorge, aqui vai partir. Os Matchbox, Rockabilly Rebel, Jorge, um abraço, os ouvintes voltarem de joelho.

Acabámos de ouvir os Matchbox Box com o tema Rockabilly Rebel, que indica ali ao Jorge com um grande abraço. A próxima música vem pedido através do Messenger, ou seja, o Face da rádio, Messenger, através do nosso amigo Beto Mendonça. O Beto Mendonça começa primeiro por querer agradecer ao nosso Dr. Garcia com um grande abraço pela sua belíssima emissão. E também pois pede uma música para dedicar ao seu grande amor Anitta com beijitos, pois Beto Mendonça, de ti para Anitta, aqui vai o Joy Dolan, My Love. Beto Mendonça, obrigado, um abraço.

Acabámos de ouvir o Joy Dolan com este tema My Love, que foi um pedido do nosso amigo Beto Mendonça para dedicar ao Segredo Amor Anitta com beijos. E agora mesmo também para já, da minha parte para o Beto Mendonça, aqui vai a... Ora, cá ver a Suzy 4. Já foi. Pois, olha, aqui vai... Estou aqui à procura da Suzy 4, mas já saltou. Enfim, ora, vai aqui os Voyage. Beto não se partiu com o grande abraço, e já agora para o Capitão Pancadinhas também com o grande abraço. Aqui vai os Voyage, Golden Eldorado. Abraço, Beto Penoso, abraço, Capitão Pancadinhas.

Acabaste de ouvir o grupo Voyage com o tema Golden Eldorado, que indica o nosso amigo Beto Mendonça e também ao Capitão Pancadinhas com grandes abraços. Pois Ninja, chegastes, embarcastes, vais já levar com os status. Good sign, Ninja, um abraço.

Vamos a ver o status quo com o tema Good Sign, que dizia ali ao nosso amigo Ninja, com um grande abraço. Pois, aquelas duas girafas de minha casa, ah, eu ia para o hospital em coma, que eu não costumo beber assim tanta cerveja. Uma vez só com uma, fiquei bêbado, quer dizer, uma não, uma de cada vez, mas em quatro sítios diferentes. Ah, eu fiquei tão bêbado, fui para casa aos pontapés com os baldes de lixo da rua e fui acordar as pessoas às camas de, lá em casa. Isto foi nos anos 80, devia ter para aí meus 24, 25 anos de idade. Saí da discoteca, fui para casa aos pontapés com os baldes de lixo das paredes, né? Cheguei a casa e fui à cama das pessoas, todos, pai, mãe, avós, acordei toda a gente. Depois, casa de banho, deu para chamar para o Gregório. Bem, enfim, adelante, coisas passadas. A próxima música é para ver se alguém se recorda deste som. Isto era a banda sonora dos desenhos animados na TV nos finais dos anos 70 ou no princípio dos anos 80. 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Não é combinado, porra.

Era a música da banda sonora desses desenhos animados do Vicky o Viking. Ei, ei, Vicky, ei, Vicky, ei. Boa tarde, Rezende. Bem-vindo, um abraço. E boa tarde também, João Ministro Tormenta. Bem-vindos, um abraço. Pois a próxima música é o Sweet Fox on the Run em estilo mix.

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Pois é, Ninja, queres o Slade? Olha, tamo lá o Slade. Dizzy Mama. Ninja, o braço. Slade, Dizzy Mama.

Slade com o tema Dizzy Mama, que satisfiz o gosto ali ao nosso amigo Ninja com o grande abraço. A próxima música estava à espera do Safado para lhe dedicar aqui os Scorpions. O Safado diz que deixou aqui a roupa, mas diz que já voltava. Entretanto, pois passa à frente. A próxima música eu vou já dedicar ali ao Rezende. Para o Rezende com o grande abraço, aqui vai a Suzy 4. Daytona Demon, rezando, um abraço, Suzy 4, Daytona Demon.

Vamos ouvir a Suzy 4 com o tema Daytona Demon, que dedica ali ao Rezende com o grande abraço. Entretanto, o nosso amigo safado não aparece. Será que ele está, caiu ou está ali o jornal Deutschland Post na sanita? Pois é, entretanto, olha, passamos já à frente. Renato Partiz, chegaste à mente. Renato Partiz com o grande abraço. Aqui vai os Ramones. Rock and Roll Like School. Renato, um abraço.

Acabamos de ouvir os Ramones com o tema Rock and Roll Like School, que dedico ali ao Renato com um grande abraço. Boa tarde, cowboy, bem-vindo, um abraço. E tinha aqui um pedido do Ninja para me dedicar pela minha missão. Pois, Ninja, obrigado. Pedi o Ninja Nazareth, woke up this morning. Acordando esta manhã, pois é, Nazareth woke up. Op This Morning foi uma dedicatória do nosso amigo Ninja para mim pela minha missão. Obrigado, Ninja. Um abraço. Nazareth.

E acabámos de ouvir o grupo Nazareth com o tema Woke Up This Morning. Foi uma dedicatória do Ninja para mim, ao qual lhe agradeço. Obrigado, Ninja. Abraço. A próxima música, pois é, cowboy, chegastes? Vou-te oferecer um whisky on the rocks. Pois é, cowboy, para ti, com um grande abraço. Aqui vai um whisky on the rocks. Pelos AC/DC. Cowboy, um abraço. Toma lá o whisky on the rocks.

Era o JCDC com o tema Whiskey on the Rocks, que oferecia ao nosso amigo Cowboy com um grande abraço. Pois, como já faltam 35 minutos, o safado não aparece. Olha, se tiver da escuta, safado, parti com o grande abraço. Aqui vai os Scorpions, Walking on the Edge. Safado, um abraço, Scorpions.

Scorpions com o tema Walking on the Edge. Esta dica ao nosso amigo safado com o ganhar, mas você só ouviu isso não. Pois é, Lula. Ei, aperta, aperta com ela. Cá vai, Lula.

José Malhoa, com o tema Baile de Verão, aquela que diz aperta, aperta com ela. Enfim, Adelante, pois é, Lola, olha, deve ser por causa da música, da letra. Aperta, aperta. A próxima música, Lily de Pink.

Vamos ouvir Otis Redding. E a próxima música é os The Tokens, The Lion Sleeps Tonight, The Tokens.

Acabámos de ouvir os The Tokens com o tema The Lion Sleeps Tonight. Boa tarde, Fátima, beijitos. Boa tarde, passarinho, bem-vindo, um abraço. Boa tarde, um Vicente também, um abraço. Pois a próxima música eu vou já dedicar ali à Fátima. Fátima, parti com dois beijitos. Aqui vai The Kelly Family, Hot Love.

Acabámos de ouvir a Kelly Marie com o tema Hot Love, que diz a nossa amiga Fátima com dois beijitos. Pois o tempo já luz, faltam 11 minutos, pois vai entrar agora a seguir a mim o nosso amigo virtual. Entretanto, quer já dedicar ali ao passarinho e também para o Nuno Vicente com grandes abraços. Aqui o Paulanca, Diana, passarinho, um abraço, Nuno Vicente, um abraço.

Acabámos a ver o Polanca com o Telma Diana, que diz que é nosso amigo Passarinho com um grande abraço, e também ali para o Nuno Vicente com um grande abraço. A próxima música eu vou já dedicar ao nosso amigo virtual, ao qual desejo uma boa missão. E para o virtual com um grande abraço, aqui vai o 66 Sputnik Love Missile F-111. Virtual, um abraço e depois, buena emissione!

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2: Acabamos de ouvir os 66 Sputnik com o tema Love Missile F-111, que dedica a nosso amigo locutor virtual com um grande abraço e desejo-te boa missão, pois estará ele que vai entrar já de seguida daqui a 3 minutos. E assim termino por hoje, voltarei amanhã também às 17 horas de Portugal. Assim despedindo-me já de todos. Pronto, Sarajevo, um abraço, está beijitos e não deve estar na cozinha a estar. Olá, beijitos, passarinho, um abraço, Lucas 27, um abraço, Fátima, beijitos, Safado, um abraço, Vicente, um abraço, Renato, um abraço e a todos os restantes ouvintes dos players e tunais, seja em Portugal, Açores, Madeira e a todos os imigrantes espalhados pelo mundo que estiverem na escuta, a todos, bom resto de sábado e já agora também para amanhã um bom domingo de descanso. Vá. Fui. Tchau.

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0: portugueses e nossos portugueses espalhados pelo mundo fora. Muito bom dia, boa tarde, boa noite, conforme hora e local que vós se encontrarem. Preparados então para mais um programa Frequência Máxima que vai por aí. Ou muito boa música online em country. Agradecia que vossas vitórias fossem dentro da playlist que estou passando, claro. Só sei do country. Vamos então anunciar que vocês podem participar, podem vir aqui no meu privado. Na salinha oficial web radio online, deixar a posição musical indicatória. Vem ser nós da mesma forma, deixar a vossa mensagem de voz, entrar comigo em direto, vais descrever em mensagem, gostar de participar da transmissão virtual. Automaticamente chamarei vocês para trás, entrei vocês em direto comigo. Participem se quiserem, se não é vossa, eu não morro, tudo beijo às meninas, abraço aos meninos. Vamos então ao primeiro tema, como mandar para as vai sempre para o locutor, ao locutor que é o vosso serviço. Mas então para o meu colega doutor Anderside, e até para precisamente Algarve. Um parabéns pela sua espetacular emissão, missão da noite, também então para aí. Acordeon. It's way, toma lá, segura que eu tenho com um forte abraço.
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E deixamos então o tema que foi definido para o meu colega Lutor Ironside, com um forte abraço para ele, parabéns pela sua espetacular emissão, um direitinho até Faro, precisamente Algarve. Como se de noite para ti. Vamos então para o próximo tema, e o próximo tema será o tema de abertura para este Frequência Máxima, que tem por nome Frequência Máxima Disco, Universo, Dark Country, Rock, Túnel do Tempo, Dance Music Explosion, Top Hits, anos de 50, 60, 70, 80, 90, 2000. Vamos então para o próximo tema. E o próximo tema que virá por aí. Bem, aqui para todos vós que me estão acompanhando, todos aqueles que se manifestaram via Facebook, se não se manifestaram, mas ficaram na escuta. Todos vocês pelo mundo fora, que escutam pelos players, iPhones, tablets, telemóveis, Facebook, tonainrange.com, dispositivos móveis, web, rádio, portão online, se é que é. Até me engasguei e lá se queira. Também, portugueses imigrantes pelo mundo fora, portugueses brasileiros, nosso país irmão Brasil, país tropical, também que a salinha oficial, um abraço para o Dr. Saraiva, dono administrador aqui do Web Rádio Portugal Online, Virginia Star, um abraço para o Inside, um abraço para o Vinho Beijo, chefe das armas, Virginia Lola, lindona, coisa boa, um abraço ao Lucas 27, um abraço ao Passarinho, um abraço para o Muniz, um abraço para o Safado, Virginia Aitinha, um abraço ao Cobó.

Aí deixamos então o tema Acordeão on Fire, que foi definido para todos vós. Como as meninas, abraço aos meninos, todos que estão participando, todos que se juntaram a mim nesta minha missão, todos aqueles que se manifestaram via Face, os que não se manifestaram, mas continuam na escuta. Com um abraço aos meninos, beijos às meninas, foi para vós. Vamos então para o próximo tema. E o próximo tema é este. Vai já tenho para o meu colega, o Dr. Tó Saraiva, dono administrador aqui do Abraço Portugal Online. Toma lá, Tó, é para ti. Vem então por aí o tema, que é para ti e para a tua família. Com beijinhos à Famelga, um abraço para ti. Vem então por aí. Desert, acordeon. Toma lá, segura que é teu, com um forte abraço.

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E deixamos então o tema que foi definido para o meu colega doutor, dono administrador aqui do Operador de Portugal Online, Tó Saraiva. Com força para receber para ele, um beijinho para a família. Vamos então para o próximo tema. E o próximo tema vai já direitinho para a minha nossa colega doutora Star, com um beijinho de sininho para ela. Um beijinho para a sua estrelinha em Nazaré, um beijinho para a sua filhota Ana Luísa, um abraço para o seu filhote João. Um abraço para ti, João. E beijinhos para elas. Vem então por aí. Island, It's Way, que vai direitinho até a Índia de Jersey, Reino Unido. Toma lá, seguro que é teu com beijinhos.

E deixamos então mais uma vitória. Foi da minha parte para a minha nossa colega doutora Star, com um beijinho sininho para ela, uma santa noite. Daqui até a Índia de Jersey, Reino Unido, para ela, restante família. Deixamos então Island Each Way. Vamos então para o próximo tema, e o próximo tema será já mais uma dedicatória. E esta vem a mim da parte do nosso estimado amigo ouvinte Fernando Jesus, via Face, e ela chegou a mim da seguinte forma. Como é que ela chegou aqui? Eu? Amigo, tu podes passar uma música para ti e para todos vocês da rádio auditório, tu gosto, por favor, obrigado, beijinhos. Claro que sim, querida, estará no ar já o teu tema. Virá logo a retribuição para ti, bem então por aí, Sunshine on the Bass Lane. Toma lá, segura que é teu com beijinhos.

E já estava entrando um tema na pista que eu tirei ele, que odeio falar em cima das músicas, claro, este tema já começa de novo, que é a retribuição que vai direitinho para o nosso estimado amigo ouvinte Fernando Jesus. Pela sua participação de ainda há pouco, dedicou para nós todos, com beijinhos às minas, beijinhos aos meninos, é a retribuição para ti este tema, com beijinhos, beijinhos aos meninos, beijinhos aos meninos, beijinhos meus. Deixamos então do tema Sunshine on the Bus Line. Vamos já para Wild Ocean Heart, que vai para ti com beijinhos. Toma lá, segura da parte de nós todos e uma santa noite para ti. Toma lá.

deixamos então o tema de retribuição com o Pedrinho para a Fernanda Jesus, com um beijinho sim para ela da minha parte, da parte de nós todos, das meninas, dos meninos. Deixamos então Wild Ocean Heart. Vamos então para o próximo tema, e o próximo tema, este chega a mim da parte do nosso estimado amigo ouvinte Etinha, do nosso país irmão Brasil, país tropical, do outro lado do oceano, e ela chegou a mim. Gostaria de dedicar um tema à sua escolha aos meninos queridos Cowboy e Passarinho Mal-Amanhado. Então vamos ao teu tema, que mandas para eles com beijinhos. Vem então para aí, Dance Like Nobly Looking. Segura que é vosso, tome lá. Da parte Etinha.

E deixamos então para trás Dunsane Nobly Looking, que foi direitinho então para o cowboy e para o passarinho mal-amanhado, com beijinhos da parte de Itinha. Bem, a retribuição para ti, da minha parte, com beijinhos também da parte do cowboy e do passarinho, com beijinhos também para ti. Vou então por aí. Saluter Andueto, segura que é teu, com beijinhos. E santa noite para ti, daqui até ao Brasil, que são agora 6:00, mas é muito mais cedo que aqui. Toma lá, segura que é teu, com beijinhos.

E deixamos então o tema de retribuição, que foi direitinho para Haitinha, direitinho até Brasil, país tropical, estão quase sendo lá, 16 horas da tarde, enquanto aqui são bem a caminho 19. Vamos então para o próximo tema, deixamos este que foi a retribuição para ela, da minha parte, com beijinhos, também da parte do passarinho e da parte do cowboy. Saluter, andueto. Vamos então para o próximo tema, e o próximo tema é este. Pode ir já direitinho para o cowboy. Cowboy 6 foras. Suspensores relaxados, pistolas avariadas, chapéu que ir aos pecados, mula sem dentes e cuecas rotas, dizem as meninas. Vamos então para o próximo tema, para ti com um forte abraço, você de noite, toma lá, seguro que é teu. Vem então por aí, Ghost Riders in the Sky. Um tema que eu gosto muito, em clássico, mas em música moderna ainda melhor. Tomem lá, seguro que é vosso.

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Chamamos então o tema, é Frederiquinho Procoboy, 6 foras, suspensor relaxados, pistolas avariadas, chapéu que ir aos pecados, mula sem dentes e cuecas rotas. Dizia as meninas, eu não sei de nada. Deixamos então Ghost Riders in Sky, vamos já para o próximo tema. E o próximo tema é este, pode ir direitinho até a Lola. Lola lindona, coisa boa. Vai direitinho para ti com um beijinho, uma santa noite. Toma lá, segura que é teu. Vem então por aí. Running with the Sun, segura que é teu com um beijinhos. Toma lá.

E deixamos então para trás Running with the Sun, que foi direitinho para Lola, com um beijinhozinho para ela, lindona, coisa boa. Foi direitinho para ti, com beijinhos. Moça da noite. Vamos já direitinho até ao próximo tema. E o próximo tema, mais uma dedicatória, vem quase no direto. E chega a mim do nosso estimado amigo ouvinte, Beto Mendonça. Alô, Beto. Boa noite e um bom descanso. Ele hoje não consegue mandar mensagem de voz. E lá esquerda. E então, ele chegou-me. Olá, boa noite, amigo virtual. Feliz e abençoada noite de sábado, com votos de uma boa emissão. Assim, também quero agradecer ao nosso doutor Ironside pela linda emissão. Abraço, obrigado. Assim, amigo virtual, quando for possível, um tema ao seu gosto para dedicar ao meu amor Anita, com beijinhos. Também partilhar para todos nós, na sua companhia, com beijinhos às meninas, abraço aos meninos. E para os meninos, continuação de uma boa noite, excelente fim de semana. Não consigo deixar mensagem de voz. Grande abraço, fui na escuta, obrigado. De nada, obrigado eu. Bem, então, para aí o teu tema, quebrá logo a retribuição para ti. Bem, para aí, The Mountain, Red House, Cold Beer and Pin Wonder Bar. Toma lá, segura que é teu, com um forte abraço.

0: E deixamos então para trás The Mountain Red House Cold Beer and Pinewood Bar, que foi tratinho para o nosso estimado amigo ouvinte Beto Mendonça. Como as meninas, abraço os meninos, beijinhos também da sua amada, que ele comprou para a sua amada, assim aqui é, vamos dar atribuição agora para ti, com beijinhos às meninas, abraço os meninos, beijinhos da tua amada. Bem, então para aí o tema de atribuição para ti, o Outlaw Tavern. Toma lá, seguro que é teu, com um forte abraço.
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E deixamos então a retribuição com o quadradinho para o Beto Mendonça, com um forte abraço para ele, um bom resultado. Aqui da minha parte, beijinhos às meninas, abraços aos meninos, beijinhos à sua amada. Deixamos então com, deixamos então o tema Outloud Tavern. Vamos então para o próximo tema, e o próximo tema vai para todos que me estão acompanhando, todos aqueles que se manifestaram via Facebook, não, não se manifestaram, mas continuam na escuta. É sempre bom ler o vosso feedback que vocês mandam. Muito obrigado a todos pelo vosso carinho, simpatia, amizade, audiência e companhia, e participações e audiência, claro. Bem então por aí, Virtual DJ, Western, Techno, Mets, Brianette, Sax Brass, Duane Sprist, também lá, segundo que é vosso.

0: E deixamos então para trás o tema que eu mandei para todos vós, espalhados pelo mundo fora. Muito obrigado pelo vosso carinho, simpatia, amizade, audiência, companhia e participações. Vamos então para o próximo tema. Deixamos então para trás Virtual DJ, Western, Techno, Mets, Bayonets, Sax, Brass, Drones, Frist. Que bonitinho para todos vós. Vamos então para o próximo tema. E o próximo tema? E o próximo tema? O próximo tema vai já direitinho para o nosso estimado amigo ouvinte, Lenny. Lenny, vai para ti. É com ou sem Lenny hoje? E a nossa Lenny, ela vem aqui um tanto quanto queixosa, não sei se queixosa, se regalada com o virtual, não sei. Mas já vamos ver.
1: Olá, olá, meus amigos, minhas queridas, meus queridos, eu sou a Lenny. E virtual, hoje não é sem, é com um beijo nas trombas. Toma lá, segura que deu com um beijinho, assim nas ventas, bem replicado. Obrigado, Lenny.
0: Obrigado, Lenny. Beijinho também para tu. Vamos então ao teu tema, Rodeo Wave, Fire in the Dance. Toma lá, segura que deu.

deixámos então o tema que foi do Pinho para a Lenin, com um beijinho de sininho para ela. E uma santa noite e tudo bom para ti. Deixámos então Rodeo Wave, Fire in a Dance. In. Vamos então para o próximo tema, e o próximo tema é este, vai já tradinho para a minha querida colega doutora Mimi, com um beijinho de sininho para ela, e até Cidade Rosa, França, precisamente Paris, com um beijinho de sininho para ela. Toma lá, segura que teu, então por aí, da Mountain Red House, Blue Ribbon Beat. Toma lá, segura que teu.

E deixamos então Blue Ribbon Bet, que foi direitinho para a minha querida colega doutora Mimi, ela que se encontra em França, com um beijinhozinho para ela, uma segunda noite. Seguraste, foi tudo teu. Vamos então ao próximo tema, e o próximo tema vai já até o passarinho mal amanhado, com um forte abraço para ele, para onde ele está, uma segunda noite. Vem então por aí o tema que tem por nome Flux Horizon Harmonic in Air Harpon. Toma lá, segura que é teu, com um forte abraço, uma segunda noite também para ti. Toma lá.

E deixamos então mais um tema. Pedriquito é o passarinho mal amanhado. Um forte abraço para ele. Vamos gostar dessa tarde, uma certa noite, digo. Flux Horizon Harmonic and Harpon. Vamos então para o próximo tema. E o próximo tema, para quem se manifestou via Face, para o nosso Isa Neto. Lindona, coisa boa. E para ti, com um beijinho de sininho no teu coração. Toma lá, seguro que tem uma certa noite. Vem então por aí. O próximo tema, direitinho para ti. Country by Ocean. Segura que é teu, com beijinhos. Toma lá.

E deixamos então para trás Cowboy Country by The Oceano, que foi direitinho para a Ivanete, com um beijinho para ela, lindona, coisa boa, para ti como se de noite. Vamos então para o próximo tema, e o próximo tema é este, pode ir já direitinho até quem? Vai direitinho até o Martins, se não me engano. É, sim, senhor, não é Martins, é Muniz. Muniz, vai para ti com um forte abraço, desculpa o trocadilho, se de noite para ti, vem então por aí. Mais um tema, Lanterns em dueto, toma lá, segura que é teu, um arzinho de rave com acordeon. Quem tem news assim, até o acordeon voa. E fiz patifa todo. Tomem lá, segurem a vossa.

Margarida, chamamos então para trás mais um belíssimo tema. Pedrinho para o Muniz, com um forte abraço para ele, de noite. Vamos já para o próximo. E o próximo, Pedrinho para a Luz, com um beijinhozinho para ela, está como permanente. E lá acho que era para assustados de marisco. Pedrinho para ti, com um beijinhos no centro 8. Toma lá, seguro que é teu. Vem então para aí, Coastline Running. Toma lá, seguro que é teu, com um beijinhos.

E deixamos então para trás Coastline Running, que foi direitinho para a luz, com um beijinhozinho para ela. Vamos então já ao próximo tema, e o próximo tema mando este para todos vós aí por casa, que estão pelos players, iPhones, tablets, telemóveis, Facebook, Tonin, portugueses de Portugal, nós todos estes oeste, mas também são gente, portugueses e imigrantes espalhados pelo mundo, que só pisam o nosso chão de ano a ano, uma vez pelo Natal, outras vezes pelas férias de verão já passaram, agora são portas do Natal. Vamos então para o próximo tema, vem então por aí, Beatball DJ, Western, Techno, Mads, Brionette, Sax, At It's Now. Tomem lá, segundo que é vosso. Beijos, vindos, meus amigos, para todos vocês. Tomem lá. E eu já volto com mais música.

0: E deixamos então o tema que é um de todos vós, com muito carinho, com beijos às meninas, abraços aos meninos, todos vocês espalhados pelo mundo fora. Vamos então ao próximo tema. E o próximo tema é este, vai já tinha para quem eu vou mandar agora. Vai para um grupinho que não dá para fazer as dedicatórias um. Vai desenhar para o sapado, mas não escuta. Para quem mais quer ver quem está aqui,
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0: Vai direitinho para o Gouveia, o Diabinho, o Cowboy, todos cumprimentados, todos aqueles que não brindei via Face, também por fora. Então, tomem lá, seguro que é vosso, vem então por aí, um tema dos Metallica em Dark Country Rock, Nothing Else Matters. Tomem lá, seguro que é vosso, eu já volto com o tema de saída, tomem lá.

E chegando o momento final de mais um Frequência Máxima, que foi com muito carinho para todos vós. Espero que tenham gostado. Aproveito para me despedir de todos vocês. Façam um grande favor de serem muito felizes, ou pelo menos tentarem fazer alguém mais feliz das vossas vidas, com muita saúde, amor e paz que o Deus traz. Estou indo embora, mas vou feliz. Prometo voltar amanhã, das 3 às 15, que eu espero, para mais um Frequência Máxima Top Hits, que virá com muito boa música online para todos. E vamos ao próximo tema. E o próximo tema para a minha querida colega, a doutora Mimi, com votos de boa emissão, já de seguida, após a minha saída. Também para todos vós, com muito carinho e muita amizade. Muito obrigado a todos pela vossa simpatia, carinho, amizade, amizade, audiência e companhia, assim é que é. Bem, então, por aí. Good Vibes on the Red Road. Segura Mimi, a para ti, com votos de boa emissão. Toma lá e agora, tchau, tchau. Fui!

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Olá, muito boa noite a todos. Eu sou a locutora Mimi, diretamente de Toulouse, para vos fazer companhia nas duas próximas horas hoje com Best of Remix. Um beijinho ali para o virtual pela sua belíssima emissão que ele nos proporcionou há minutinhos atrás. E hoje, pois é, hoje vão ficar na versão Remix, onde vai passar muita música latina, bem mexidinha e não só. Então, para ti, virtual, o primeiro tema vai ficar com este Like Lee com I Follow Rivers. É para ti com um beijinho de parabéns pela tua belíssima emissão. Quanto a mim, eu já cá volto para vos cumprimentar a todos.

I fell rivers lightly foi tema que estiveram na escuta. Vou então dar um beijinho para todos que se juntaram aqui nessa linha de chat. Um beijinho ali para o Tossa Saraiva, também um beijinho ali na Star. Um beijinho virtual, uma vez mais, parabéns pela tua belíssima emissão. Um beijinho também ali no Ironside. Um beijinho também ali para o Passarinho. Um beijinho para o NN. Um beijinho também para o Renato. Um beijinho também ali para o David NN. Um beijinho para o Lucas 27. Um beijinho também para o Safado. E também um beijinho ali no ouvinte. Beijinho também para todos aqueles que estão ligadinhos do ladinho de fora. A música essa vai continuando. Marshmello, Manuel Torizo com este El Merengue. É o tema que se segue.

Combirito foi o tema que estiveram na escuta e vamos continuando com a música. Daqui a pouquinho tenho aqui uma dedicatória, mas para já vou ficar com este tema de Justin Timberlake com Can't Stop the Feeling. Então bora lá escutar este tema e um beijinho para todos vocês que se vêm juntando.

Justin Timberlake, Can't Stop the Feeling, foi este tema que estiveram na escuta. E vamos continuando com música de seguida. Vem a primeira dedicatória que vem ali da parte da Fernanda da Cruz. Ela que diz assim: linda, você pode passar uma música para você e para vocês todos da Rádio Auditório, seus gostos, por favor. Obrigada e beijinhos. É claro que sim. Então eu escolhi este tema dos Bonnie M com Daddy Cool. Um beijinho para si e um resto de um bom fim de semana.

Baker Mantebaia foi este tema que estiveram na escuta. E vamos a uma bachata com Aventura com Obsession, com participação de Judy Santos.

Benicte Fafá de Belém com este Emorio, foi o tema que estiveram na escuta. Um beijinho também ali para o Deus Grego que se juntou aqui nessa linha de chat e também um beijinho ali para o Paulo Fernandes que se, também se encontra na escuta. Um beijinho também para o Miguelito, também um beijinho, deixem-me cá ver, no João Lopes que também se encontra na escuta e um beijinho também ali no Carlos Silva. Então vamos continuando com música, que já daqui a seguidinha vamos começar com mais pedidos e dedicatórias. Dinori Gigi D'Agostino, In My Mind, é o tema que se segue.

Dinoro e Gigi D'Agostino, In My Mind, foi o tema que estiveram na escuta. Vamos continuando com mais música. Próximo tema vem ali da parte do Paulo Fernandes e ele diz que é para mim com beijinhos. Ele que pediu um tema da sua autoria, ele que se chama Illusion in El Corazón. Então, um beijinho para ti. Obrigada pelo teu pedido musical. E de seguidinha, direi também retribuir um para ti.

Ilusione nel corazone, foi este tema ali da autoria da Paulo Fernandes que dedicou para mim com votos de boa emissão. Então, para retribuir para ti, vou deixar este tema de Art, Wind and Fire com este September para ti, com um beijinho e um obrigada pelo teu pedido musical.

Art, Wind and Fire September foi este tema que estiveram na escuta e foi da minha parte ali para o Paulo Fernandes para lhe agradecer o seu pedido musical. E vamos à próxima dedicatória que vem ali da parte do meu WhatsApp e que vem da parte do João NN. Então, ele que pediu um tema à minha escolha para ele e a maltinha que está com ele, que estão-se a animar com as minhas musiquinhas, então um obrigado desde já. E olha, então eu escolhi este tema de Pharrell Williams com Happy para vocês, com um beijinho, e bora lá ficar com o próximo tema.

Ludmila Maria Angélica Socadona foi o tema que estiveram na escuta. Um beijinho também para o meu colega, o Miguel, então ele que também se encontra na escuta. Um beijinho para ti. E o próximo tema vai para todos os meus colegas da rádio, aqueles que estão aqui e aqueles que estão lá fora e aqueles que não estiverem, olha, recebem também. Vão ficar com este tema que é mesmo aí para darem saltinho nas cadeiras, Blackpink, com este Jump.

0: Blackpink com este Jump foi o tema que estiveram na escuta, ele que foi para todos os meus colegas. Então já de seguidinha vamos ouvir aqui uma vozinha que é conhecida aqui da rádio. Alô, alô!
1: Olá amigos, boa noite, Dr. Mimi. Muita força para ir para ti e hoje boa emissão. Quando for possível, venha rodar um tema, música à tua escolha, para dedicar aí a todos os colegas locutores que já tiveram no comando das emissões do dia de hoje e desejar uma emissão a quem amanhã as vai executar. Um abraço para todos da minha parte, do locutor Miguel Paredes, que está hoje aqui na área da guarda, mas que por força do horário não vai conseguir chegar a casa, nem hoje nem amanhã. Só segunda-feira é que consigo chegar a casa. É assim as contingências do trabalho, destas situações insólitas, a nível de limitações horárias, não se pode fazer nada. Por isso, força aí para todos os ouvintes, para todos os locutores e moderadores da rádio, um abraço da minha parte e boa emissão, Mimi, sou linha da boa.
0: Um beijinho para ti, Miguel, e um bom trabalho, que a segunda-feira estejas cá connosco já. E então, olha, vou deixar este tema dos Daft Punk com Get Lucky para ti, com um beijinho e um obrigado pela tua dedicatória.

Direi o Tio Irá foi o tema que estiveram na escuta. Um beijinho também ali na Maria Brito, ela que também deixou uma dedicatória, ela que diz assim: Olá, muito boa noite, boa emissão, quando possível um tema para si e todos na sua escuta. Também agradeço a todos os locutores que já fizeram as suas emissões. Continuação de um ótimo fim de semana e uma fantástica semana que se aproxima. Muito obrigada. Beijinhos, um beijinho também para si, um resto de um bom fim de semana também para si, o desejo. E eu escolhi este tema de Majesty com Boney M com Rasputin. Um beijinho e obrigada pela sua dedicatória.

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Vitality foi o tema que estiveram na escuta 23 horas e 25. Eu que estou a cerca de 35 minutos de dar por terminada a emissão de hoje. Treina cria Olicas e Seroquiva com este Laful. É o tema que se segue e vai para todos vocês que estão do ladinho de fora na Sintra.

Dançarina Pedro Sampaio e Anitta foi o tema que estiveram na escuta. E vamos ao próximo pedido musical que vem novamente ali da parte do Paulo Fernandes. Um beijinho para ti, Paulo Fernandes. Ele que pediu Bod on Fire para dedicar para mim com um beijinho. Então, um beijinho também para ti. Bora lá ficar com este. Um beijinho também na Anitta Silveira, minha colega Anitta, e também no Beto Mendonça. Um beijinho para os dois e bora lá continuar com a música.

Eu pareço aqui com um pequeno problema que as minhas músicas estão a saltar. Então vou passar aqui novamente o tema do Paulo Fernandes e peço desculpa, realmente não sei o que se está a passar aqui com o meu boss, deve ser de estar cansadinho. Então bora lá ver se esta música passa novamente, se não peço ali desculpa ao Paulo Fernandes por não estar a conseguir passar a sua música.

Odin Fire, dali da parte do Paulo Fernandes. Pois é, da primeira vez a música tinha saltado, mas desta vez ela passou. Então vou ficar com o próximo tema de Joel Balvin e Black Eyed Peas com este ritmo. Um beijinho para quem se vem juntando ainda. Eu estou quase, quase na minha retinha final de hoje.

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2: John Balvin e Black Eyed Peas com este ritmo foi o tema que estiveram na escuta. Próxima e minha última dedicatória vai para todos vocês, ainda que se encontrem na salinha de chat, também para quem se encontra do ladinho de fora e também para aqueles que já saíram. Vão ficar com este tema de Master Kiji, Jerusalém. Enquanto a mim, já cá volto para me despedir de todos. Um beijinho para todos e um obrigada pela vossa companhia.

Arquidiz Jerusalema foi este tema que eu deixei para todos vocês que estiveram aqui nessa linha ao longo destas 2 horas, também para aqueles do ladinho de fora e também para aqueles que já saíram. Um beijinho também ali na Laura, que acabou de se juntar aqui nessa linha de chat. Pois é, eu estou mesmo na minha retinha final. Eu espero que tenham gostado destas 2 horas. Eu voltarei na próxima semana com mais um Best Of. O resto de uma boa noite, continuação de um bom fim de semana, um bom início de semana para vocês e nos vemos muito em breve. Para saída, vão ficar com este tema de Sossou Manesse com Petrushka e um beijinho para todos vocês. O resto de uma boa noite e eu vou que vou, mas volto. Beijinho, tchau, tchau, fiquem bem e eu fui. Thank you.

0: Estamos encerrando. Obrigado pela presença de todos e no próximo tem muito mais.
1: Mais.

Muito obrigada! Obrigada, meus amores. Toda a reverência. Deus abençoe.